palavra do Senhor diz: 1.000 cairão ao teu lado, 10.000 à tua direita, mas tu não serás atingido. 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
3: Estamos de volta aqui na Rádio Comunhão com Deus, a Rádio Povo de Deus, nossa irmã Regina Célia. Dá tempo ainda, mas a irmã já pediu, né, minha irmã Regina Célia? Um pedido por mês, pro programa. Se alguém, outra pessoa pedindo, tá bom? A irmã, já, o 12º, daqui dois louvor, irmã Regina Célia, seu louvor, tá bom? Nosso irmão Edson Garcia, pai do seu Jesus. Edson Garcia, meu sobrenome, meu segundo nome, hein? Pessoal, é Jonathan Santos, mas é Jonathan Edson. Meu nome é Jonathan Edson. Ó, aí é bom, irmão. Deus abençoe. Nossa irmã Carlinda, ô glória. Deixa eu ver aqui, nossa irmã Carlinda, do nosso monitor aqui. A nossa irmã Carlinda, cadê você, minha irmã? Ô glória, cadê a irmã Carlinda? A irmã Carlinda saiu bem na hora dela. Não acredito. Eu não acredito. Ela falou comigo agora, uns 3 minutos atrás. Cadê a irmã Carlinda? Misericórdia, ela saiu bem na hora, pessoal. Você viu, hein? Nossa irmã Mariela, vai. Já orar com o meu Rafinha Lima Souza. Amém. Deixa eu colocar aqui. Deixa eu ver aqui, minha irmã. Agora apareceu aqui na minha listagem, viu, meu irmão? Não tinha aparecido, não. Tinha sumido. Tá bom, meu. Deus abençoe. Seu louvor tá aqui, viu? Ela quer ouvir aqui, Aline Barros. Som da Melinda, louvor aqui nessa noite, hein? Obrigado, irmã Carlinha Ribeiro. Obrigado, Carlinha. Sempre tá conosco, nossa irmã Carlinha, né? Depois que ela conheceu nossa rádio, tá sempre conosco. Deus abençoe, viu? Vamos juntos adorar a Deus, então, com a Aline Barros, som da Melinda. E eu volto já, porque, ó, tem mais 4 minutos aí pra pedir louvor, tá bom?
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4: É tempo que Deus tem despertado e tem levantado homens e mulheres, jovens, crianças, para serem usados. Usados pelo Senhor Jesus nesse tempo, nessa geração.

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3: Agora sim, consegui pisar aqui no fundo musical para que ele pudesse. Fica mais baixo que minha voz, né? Ô, Glória. Minha voz está bem diferente do que era antes, né? Depois a gente coloca aparelho, fica totalmente diferente. Meu Deus, nem eu me reconheço agora. Glória a Deus, nosso irmão Carlos Westphal. É assim que eu falo, né? Pode ser que seja, é com PHL. Westphal. Nosso irmão que ouviu o Wagner Roberto, né, irmão? Lembranças, é isso? Glória a Deus, esse louvor aqui, lembranças, isso? Que Deus abençoe nosso irmão Westphal. Carlos, nosso irmão Carlos, deixa eu ver aqui qual a posição que ele tá aqui. Ô, Glória. Cadê o nosso irmão? Ele tá na live, mas aqui. 14º pedido, 14º telespectador do TikTok. Ele tá com você aqui? Ele quer ouvir Wagner Roberto, lembranças, aqui na Rádio Comunhão com Deus. Ó, pessoal, avisando, já acabou. Já são, que horas são?
4: 21 horas e 12 minutos.
3: 21 horas e 12 minutos. Já encerrei os pedidos de louvor. Agora é só quem fez o pedido até esse horário e eu vou atender sem parar, tá bom? Vamos juntos adorar a Deus com esse louvor aqui do Wagner Roberto Lembranças. E eu volto já.
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3: Glória a Deus, estamos de volta aqui no aplicativo da Rádio Comunhão com Deus e também na live do TikTok. Irmã Francisca volta aqui na segunda-feira, toda segunda, quarta e sexta, a partir das 20 horas, tá bom? Boa noite, Pai do Senhor Jesus, Maria de Oliveira, Pai do Senhor Jesus, minha irmã, Deus abençoe. Irmã Regina Célia, olha minha irmã, a irmã pediu um louvor, a irmã falou que não sabia quem é o Lucas, qual dos Lucas? Irmã tem tanto louvor com Jesus, eu te amo, que a irmã não imagina, todos eles com o nome de Lucas, agora qual do Lucas que a irmã quer? Já imaginou agora, irmã? Eu vou ter que fazer o seguinte, eu vou ter que colocar o primeiro que aparecer aqui, minha irmã. A irmã não lembra o nome dele direito, né? Ó, eu não tenho certeza, viu, meu irmão? Mas deve ser alguém conhecido que a irmã viu. Oh, Glória, agora o que eu faço, meu irmão? Deixa eu ver aqui. Jesus te ama, oh, Glória. É, acho que é Lucas Fernando. É Lucas Fernando. Tá bom? Nossa irmã Regina Célia. Glória a Deus. Ela tá falando aqui, achar um grande louvor com o louvor da Dorciane é o nome? Tá bom, deixa eu ver aqui. Dorciane. Ah, meu Deus. Deixa eu ver se eu acho aqui rapidinho, velho. Acho que tem. Mesmo louvor com Dorciane, né, irmão? Oh, glória. Rapaz. Vamos fazer o seguinte, irmã, pra gente não ficar parado aqui, eu vou pro próximo louvor, depois a gente troca de lugar aqui, ó. A nossa irmã Lady Gerson tá aqui. Rapidinho, Lady. A nossa irmã Lady. Deixa eu ver se ela tá na live aqui. Oh, glória. Irmã Lady tá na live. Se não tiver na live, a gente vai pro próximo. Em nome de Jesus. Pessoal, já pedi, o pedido de louvor já foi encerrado, tá? Só pra avisar. A nossa irmã Lady não tá na live, saiu também. Vamos pra próxima, a nossa irmã Graça Souza. Aí eu acho que ela tá aqui, deixa eu ver. Sexto lugar, nossa irmã. 14º pedido da noite, Valdeci Aguiar, vai dar tudo certo. Eu vou fazer o seguinte, ó, vou atender nossa irmã Graça Souza, vou inverter ela, vou colocar no lugar da nossa irmã Regina Célia pra eu procurar o louvor dela. Né? Valdeci, vai dar tudo certo, ela tá aqui, achei. Irmã Graça Souza, esse louvor é seu louvor, né? Vamos juntos adorar a Deus aqui. Vai dar tudo certo com o Valdeci Aguiar para nossa irmã Graça Souza, que tá aqui na live da Rádio Comunhão com Deus. Sexta telespectadora da noite aqui no TikTok. E eu já volto para atender nossa irmã Regina Célia, tá bom? Vamos juntos adorando a Deus.
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3: Glória a Deus, que Deus abençoe. Nossa irmã Carlinda Ribeiro está dizendo: amanhã é o meu aniversário. Oh, glória. Irmã Carlinda, eu já vou te adiantar aqui então, minha irmã. Um feliz aniversário para você amanhã. É amanhã, mas já vamos dar um feliz aniversário. Em nome de Jesus, tá bom? Que Deus abençoe, que te dê muita saúde, muita paz e muita alegria. Tá bom? Mas amanhã, se a gente vai na live, a irmã aparece. E aí a gente canta um feliz aniversário especial, tá bom? Ó, eu tentei, pessoal, do aplicativo da rádio. Eu tentei, nossa. Não consegui achar o louvor dela. Mas ela disse que volta na segunda pedindo outro louvor. Imagina, me perdoa, viu? Não consegui achar esse louvor que a irmã queria. Mas na segunda a irmã volta aqui, tá bom? Vamos pro próximo pedido de louvor. Deixa eu ver a nossa irmã Rose Moreira. Cadê a nossa irmã Rose Moreira? Deixa eu ver se ela tá aqui na live ainda. Rose Moreira. Rose Moreira, dá um alô aí pra mim se tiver na live, senão eu vou pro próximo. Rose Moreira, Rose Moreira. Nossa irmã Mary, eu já achei isso, minha irmã. Nosso irmão José Donizete. Glória a Deus. Já achei sim, né? Já o seu pedido. Ó, a Rose Moreira saiu. Ah, não. Ah, apareceu. Ô, glória. Deixa eu ver se é o meu monitor aqui que não está pegando. Ah, não. A irmã não aparece aqui. É uma das que não aparece. Mas tá aí. Graças a Deus, viu, minha irmã? Obrigado por ter saído, não. Não sai da live, pessoal. Não sai da live, senão pula pro próximo. E quem é beneficiado, quem pediu o louvor por último, sabia? Às vezes a pessoa chega no final, né? E é beneficiado por isso. Nossa irmã Rose Moreira, que eu vi aqui, é Lauriette, né? Lauriette. Deixa eu ver aqui se esse louvor, acho que eu não tenho na minha playlist. Ou tem? Tem? Tem, das antigas aqui. Deixa eu ver onde tá. Glória a Deus. Deixa eu ver aqui. Tá aqui, ó. Deus abençoe, nossa irmã Rose Moreira. Obrigado pela sua participação aqui, viu? Vamos juntos adorar a Deus nessa noite de sexta-feira, dia 29. Tá acabando o mês, pessoal. É só mais 2, 3 dias e acaba o mês. E você tá aqui comigo. Que Deus abençoe. Vamos juntos. Vamos adorar a Deus aqui. Lauriette, esse louvor aqui é forte. Arrebatamento, hein?
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0: cresce o número de pessoas desaparecidas por todas as partes.
1: O número de carros abandonados é alarmante.
0: Aviões colidem após o desaparecimento. Algumas pessoas estão deixando suas casas apavoradas.
1: Vários aviões colidem.

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2: glória. Glória a Deus, estou de volta aqui na Rádio Comunhão com Deus. Nosso irmão Charles Costa falou: você já ouviu Mara Lima? Já, meu irmão? Mara Lima, já ouvi? Agora, Cântico da Vitória. Amei. Posso ouvir? Não, Mara Lima eu conheço, mas esse louvor eu consigo ver depois, tá bom? Que agora nosso irmão Francisco Cândido, cantor Francisco Cândido, tá conosco aqui. Deus abençoe a sua vinda aqui mais uma vez. Obrigado. Sempre tá conosco aqui. Ele lançou esse louvor faz 21 horas atrás. Nosso irmão lançou o louvor aqui. Francisco Cândido com o louvor novo. Tu és o Cristo. Que Deus abençoe nosso irmão Francisco Cândido, cantor aqui na nossa rádio Comunhão com Deus. Pessoal, ajuda ele, vai lá no, na plataforma vermelha de vídeo, segue ele, curte ele aqui também no TikTok também, tá bom? Vamos juntos aqui adorar a Deus e no louvor novo do nosso irmão Francisco Cândido aqui na rádio Comunhão com Deus, a rádio povo de Deus.
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3: Glória a Deus, estamos de volta aqui na Rádio Comunhão com Deus. É verdade, irmão Hilton Gonçalves, é 21º, já. Nosso irmão Charles Costa, estava agora há pouco aqui na live, né? Cadê ele? Irmão Charles Costa. Será que ele saiu bem agora, justo agora? Charles Costa acabou de falar aqui com a gente. Falando do louvor da Maralina. Aí, irmão, tá aparecendo aqui na minha lista, mas está na live. Tá vendo, o povo de Deus vai saindo da live, vocês são privilegiados, ó. Nós estávamos em 14º, 15º e 6º. Já pulamos pro 20º. Não é verdade? Isso, o nosso irmão Diácono Lio, pode esperar aí, irmão. Já o seu, hein? 25º, nós estamos no 20º agora. Que horas é agora? Só para o óbito do relógio.
4: 21h39.
3: 21h39. Nós vamos passar um pouquinho do horário das 10, mas vamos tocar todos os louvores que aqui estão. Só vocês vão sair, viu, pessoal? Ó, nosso irmão Charles Costa tá querendo ouvir Lauriette. Ô, Glória, resgata isso. Ô, Glória, vamos ver aqui. Resgate, na verdade. Lauriette, resgate é o louvor que ele quer ouvir nessa noite. Vamos ver onde tá aqui. Uma parte certinha do canto do louvor dela. Tá aqui, ó. Ô, Glória. Que Deus abençoe nossa irmã Lauriette. Bom, Charles, obrigado pela sua participação. Obrigado por esperar a sua vez. Está aqui seu louvor. Vamos juntos adorar a Deus. Lauriette hoje foi pedido 3 vezes, hein, pessoal? Ô, Glória. Vamos juntos adorar a Deus aqui. E eu volto já.
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2: glória. Glória a Deus, irmã Silva. Regina tá esperando a oração. Que bom, minha irmã. E eu também, viu? Nosso irmão Paulo, é um prazer todo meu ter o irmão aqui. Obrigado por seguir o nosso perfil nesta noite. Seja bem-vindo aqui, pessoal. Nosso irmão Paulo tá chegando. A todos os novos seguidores, que Deus abençoe, né? Seja bem-vindo aqui na nossa live, no nosso perfil, viu? Ô, Glória, tá no aguardo, irmão? Ô, Glória, é sua vez, meu irmão Wilton. É agora. Que Deus abençoe a cada um nesta noite de sexta-feira, hein, pessoal? Olha, sexta-feira, já primeiro, já segunda-feira, já é novo mês, metade do ano se passou. Misericórdia, passa muito rápido. Nem vi. É, vamos juntos adorar a Deus. Nosso irmão Wilton Gonçalves está conosco. E hoje ele pediu louvor aqui. Hoje não, eu acho que ele já... É. Irmão Wilton, eu acho que é a segunda vez. Eu não tenho certeza, mas eu acho que é a segunda vez que o irmão pede esse louvor aqui. Do Thales Roberto. Né? É fácil viver em paz. Eu acho que é a segunda vez, meu irmão. Tô... Minha cabeça ainda não tá muito ruim, não. Tá bom? Que Deus abençoe nosso irmão Wilton Gonçalves. Pedido aqui, Thales Roberto, é fácil viver em paz. E eu volto já já, porque tem ainda muito louvor para tocar nesta noite. A todos que fizeram pedido até as 21h10, eu estarei tocando até o final do programa, hein? Vamos juntos. Adoro a Deus.
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4: Já voltei aqui, nem esperei tempo para ele cantar. Ô, glória. Deixa eu ver se o homem do relógio fala que horas são. Ih, ele não fala essas horas. Não tá programado para falar essas horas, eu acho. Agora, 21 horas e 52 minutos, estou de volta aqui para mais uma vez juntos adorarmos a Deus. Né? Que Deus abençoe cada um que está aqui conosco. Deixa eu ver aqui o pessoal que está no aplicativo da Rádio Comunhão com Deus. Deixa eu ver como é que tá as coisas aqui. E Deus abençoe. Glória a Deus. Nessa noite de sexta-feira, né? O computador tá meio lentinho, né? Mas vamos juntos aqui adorar a Deus. Você que está no aplicativo da Rádio Comunhão com Deus. Pessoal, Rádio Comunhão com Deus está na Play Store e na... Para quem tem iOS, é aí você tem que falar comigo, né, através de mensagem aqui no nosso número. Ou vá no nosso site, radiocomunhãocomdeus.com.br, ou manda mensagem aqui para mim no 11 969 26 1621, que eu mando o aplicativo exclusivo da iOS para você colocar no seu celular iPhone, tá bom? Quem tem Android já vai direto na Play Store. E agradeço a todos que estão conosco sempre, nos ajudando. Ó, tem alguém, acabou mais um aí de entrar em Divino, Minas Gerais, através, não sei, eu acho que é através de site. Você é de Divino, Minas Gerais, primeira vez que estou vendo aqui. Acho que é a primeira vez. Entrou também aqui na nossa Rádio Comunhão com Deus. Deus abençoe. Ah, vamos lá. Vamos atender mais um pedido aqui na Rádio Comunhão com Deus. Nossa irmã cantora Zenida Fiocchi pediu o louvor dela aqui. O louvor é Pai. Que Deus abençoe nossa irmã. Obrigado, irmã. Volte sempre aqui. Nos ajude. Tá bom? Participa sempre. E que Deus abençoe seu ministério aqui na Rádio Comunhão com Deus. Vamos juntos adorar a Deus. Aqui nessa noite de sexta-feira.
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2: glória. Foi por. Glória a Deus. Deus abençoe nossa irmã Zenilda. Zenilda. Deixa eu ter um louvor aqui de Zenilda Pioque. Já, não. Já próxima. Deixa eu colocar aqui, ó. Pronto. Já tá preparado aqui. Obrigado, minha irmã Zenilda. Zenilda Fioque, cantora aqui na Rádio Comunhão com Deus. Agora nosso irmão Jair Zenilda. Né, Jair Fioque. O que o nosso irmão Jair Fioque é do nosso irmão Zenilda? Eu não sei. É irmão, é esposo? O que é, minha irmã? Até agora eu não sei. Os dois têm o mesmo sobrenome, né? Gostaria de saber. São irmãos? São é marido e esposo? Me fala aí, minha irmã. Né? Vamos, ó, nosso irmão Jair Fioque tá aqui. Ele pediu o louvor da nossa irmã Zenilda Pioque. Vamos aqui com mais um louvor da nossa irmã Zenilda. Deus abençoe, meu irmão Jair, né? Por estar conosco aqui, pediu o louvor da nossa irmã Zenilda Pioque, que acabou de cantar aqui na Rádio Comunhão com Deus. Ele pediu, além das circunstâncias, né, louvor aqui na nossa programação. Deixa eu ver aqui, ó, tá prontinho. Deus abençoe, meu irmão. Vamos juntos adorar a Deus, que já, né? Tem oração, e olha que horas são agora.
3: 22 horas
2: em ponto. Então vamos juntos adorar a Deus com mais um louvor da nossa irmã Zenilda Pioque, além das circunstâncias.
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2: glória. Glória a Deus. Obrigado, nosso irmão Jair, esposa da nossa irmã Zenilda Fioc, por pedir o louvor aqui dela, viu? Deus abençoe. Volte sempre, viu? Vocês dois podem voltar sempre aqui, quem quiser, na Rádio Comunhão com Deus. Ó, nosso irmão Diácono Liu tá conosco aqui dessa noite, mais conhecido como Liliu ali na live do TikTok. Deus abençoe, irmão Jair. Fique com Deus, viu? Continue conosco aqui até a oração, tá bom? O Diácono Liu pediu o louvor daqui do Silvan Santos. Sou o peregrino aqui na Rádio Comunhão com Deus. Vem louvor, né? Do Silvan Santos. Que Deus abençoe nosso irmão Liu. Vamos juntos adorar a Deus com este louvor. E eu volto já porque, ó, tem mais dois louvores ainda para ser tocado. Nossa irmã Mary está esperando ali e a nossa irmã Silvara. Que Deus abençoe. Tá bom? Vamos juntos adorar a Deus.
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3: Prontinho, estamos de volta aqui na Rádio Comunhão com Deus. Rádio do Povo de Deus, penúltimo louvor da noite. Chegamos, nossa irmã Mary, agora sim, irmã. Estamos aqui para passar o teu louvor, seu pedido. Ficou aqui até o final, hein? Tá vendo? Tá vendo como que é? Até as 20h10 pediu louvor e é tocado. Olha, quase uma hora depois do último pedido, tempo limite para pedir louvor. Tá vendo como que é? Mas estamos aqui para honrar o Senhor Jesus. A nossa irmã Mary, dessa noite, quer ouvir o louvor do Rafinha Lima Souza. Vigiai e orai. Ele foi lançado hoje, né? Hoje é 28, não é verdade? Hoje é 29, foi lançado ontem. Oh, glória. Deus abençoe, viu? Depois a gente vai comentar isso aqui. Tá bom? Mas ela quer ouvir aqui, Vigiai e orai. Do Rafinha Lima Souza. Bom, vamos juntos adorar a Deus aqui com o pedido da nossa mulher e eu volto já.
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2: Glória a Deus. Que Deus abençoe essa irmã Mary, viu? Mas pode voltar sempre a pedir louvor, minha irmã. Peça louvor. Vários louvores, não tem problema. Por dia, né? Cada vez que estiver participando, por dia. Tá bom? Mas seja bem-vindo aqui, tá? Glória a Deus. Nossa, irmã Graça Souza tá falando, parece fake. Funk. É, irmã. Parece mesmo. É eletrônica, né? Mas eu tenho certeza que o povo vai melhorar isso. Mas... E depois eu vou explicar pra vocês aqui, a hora que entrar no próximo louvor, o porquê que eu tô te falando isso, tá bom? Vamos lá, vamos seguir aqui, ó. Ó o louvor que vai entrar agora. Nossa, irmã Silmara, deixa eu ver aqui. Silmara. Ixi, a minha listagem aqui parou. Pera aí, pessoal. Eu sei que a irmã Silmara, cara, que ela não sai. Quanto não ouviu o louvor, ela não sai. Vamos ver. Daqui a pouco aparece. Nossa, irmã Silmara Leca, você tá conosco aqui. Que Deus abençoe. Ela quer ouvir um louvor aqui. Que eu... Ó, eu amo de... Eu sou suspeito em falar. Oséias de Paulo. Esse louvor das antigas aqui, nossa irmã Silmara Lancaster pediu aqui na Rádio Comunhão com Deus essa noite. E eu ouvia desde pequeno, né? Deus abençoe nossa irmã Silmara pelo pedido. Tá, deixa eu ver onde ela tá aqui. Tá aqui, o 11º, né, irmã? Deus abençoe Silmara Lancaster, tá conosco aqui. Deus abençoe. Ela pediu então Oséias de Paula. 100 ovelhas. Ó. Ô, Glória, vamos voltar lá no passado? Que Deus abençoe nossa irmã. Vamos juntos adorar a Deus com esse louvor aqui que fala ao coração. Esse louvor aqui fala ao coração, eu tenho certeza. Vamos juntos. E eu volto pro Pedro, o último louvor da noite, que é a nossa irmã. Deixa eu ver aqui quem é a nossa irmã. Ah, não, a nossa irmã Silmara, acho que é a última. A nossa irmã Maria, não, acho que não está na live. Bom, vamos juntos adorar a Deus.
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0: Ah, agora sim. Agora soltei o microfone pro pessoal do aplicativo da Rádio Comunhão com Deus. Deus abençoe. Deixa eu ver aqui. Glória Cax falou, irmão, ainda disse que o senhor parece um pouco do ratinho. Quem? Parece um pouco o ratinho, falta o bigode, mano. Parece não. Oh, meu Deus, parece um ratinho, não, parece não. segunda vez que falaram isso. Oh, meu Deus. Só falta o bigode. É. Deus abençoe a cada um nesta noite aqui na Rádio Comunhão com Deus, né? Juntos adoramos a Deus, juntos chegamos até aqui. Ó, que horas são agora, pessoal? Deixa eu ver aqui, ó.
1: 22 horas e 26 minutos.
0: 22 horas e 26 minutos, né? Deus abençoe a cada um que participou desta noite, cada um que pediu louvor, pediu oração. Ó, pessoal, que pediu oração tá aqui. Vamos estar orando, né? Nossa irmã Regina Célia pediu oração aqui, porque ela disse que o coração dela está inchado, né? E precisa de oração pela saúde dela. A nossa irmã Idalina Maria também pediu oração para Rejane, que está na UTI, amiga dela. A nossa irmã Graça Souza está aqui conosco. Deixa eu ver. Nossa irmã Graça Souza também pediu oração para também a amiga dela, Cristina, também, que está na UTI também. Nosso irmão Gerson Silva para a família, né? Vigílio também pediu para a família. Nossa irmã Eliana Conceição pediu oração para a mãe dela e para a família. Nossa irmã Eliana Aparecida, pelo esposo Donizete, que está com uma causa ali, né? Na aposentadoria, que o pessoal não aposentou, irmão. Mas vamos lá, vamos orar em nome de Jesus. Nossa irmã Regina Célio, então, também. Tá bom? Todo mundo nessa noite. Olha, vamos juntos orar ao Senhor, né, em prol de vidas aqui. Eu gosto quando os irmãos, nossos telespectadores, irmãos em Cristo, pede oração para um amigo, para um parente, para alguém. Às vezes não é da família, mas é conhecido. Isso é muito bom, né? Sinal que nós estamos preocupados uns com os outros, não é verdade? Nada, que isso, não se preocupe, irmã Glória, não se preocupe, essa que está falando aí, ela pode falar, não tem problema. Glória a Deus, vamos juntos, vamos orar, pessoal, que Deus abençoe nesta noite de sexta-feira. Vamos juntos, através da oração, falar com Deus.
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0: Glória a Deus. Aonde você está, onde você estiver, seja na sua casa, onde você estiver, vamos juntos orar ao Senhor nesta noite. Senhor meu Deus, eterno Pai, Pai bondoso, Pai amigo, Pai maravilhoso, mais uma vez aqui nesta noite, Senhor, na sexta-feira, dia 29, chegamos até aqui, Senhor. Mais uma vez o Senhor permitiu estarmos aqui juntos, adorando a Ti, exaltando o Teu santo nome através dos louvores, juntos com nossos telespectadores e ouvintes, pudemos nesta noite Te adorar, Senhor. Pai, obrigado mais uma vez por acordar, Senhor. Eu acho que o maior presente que eu ganho todos os dias é o dia que eu abro os meus olhos e levanto da minha cama podendo respirar, Senhor. Creio que cada um aqui também pensa da mesma forma, Senhor. Por essa manhã conheci e fiquei sabendo que teve gente que não acordou, teve gente que não esteve conosco mais. Pai, quantas pessoas neste momento estão aí, Senhor, nos cemitérios. Muitas almas se foram e gostaria de estar no nosso lugar se tivesse a oportunidade. Quantos foram, Senhor, que perdeu a oportunidade nesta noite, neste dia, de estar aqui ainda, para poder dizer que se arrepende dos pecados, que quer mais uma chance, Senhor. Muitos não tiveram essa chance, não. Mas eu estou aqui e nossos telespectadores também estão, Senhor. E nesta noite eles precisam de um milagre, Senhor, em favor de um familiar, de um amigo. Pai, nesta noite os nossos irmãos precisam de um milagre, Pai. Precisa de uma cura da tua parte. Senhor, neste momento eu entrego em Tuas mãos, Senhor. Pai, que o milagre venha acontecer na vida delas, se for da Tua vontade, Senhor. Se o Senhor curar, amém, é da Tua vontade. Se o Senhor não curar, também, Senhor, estamos gratos, porque tudo é da Sua vontade, Pai. Mas uma coisa é certa: continuaremos, Senhor, Te adorando, continuaremos exaltando o Teu santo nome, continuaremos, Senhor, buscando a Tua face. Pai, se for, meu Deus, da Tua vontade, que o milagre aconteça agora. Pai, vai de encontro agora a cada um, meu Deus, que vem te pedir. A cada um que está usando, Senhor, a fé neste momento, Pai. Eu te peço em nome de Jesus, que o milagre aconteça agora, Pai. Que o milagre, meu Deus, seja contado no próximo programa aqui, Pai. Que as pessoas que estão enfermas agora sejam curadas, Senhor, pelo poder do Teu santo nome. Que a fé delas, Senhor, seja provada agora, Pai. Que nesta noite, meu Deus, o milagre vai acontecer na vida delas. Pai, também eu te peço, aquelas pessoas que estão na UTI do hospital, os pedidos foram feitos aqui, Senhor. Vá de encontro a elas, Pai. Restaura a saúde de cada um nesta noite. Pai, aquela pessoa que precisa de uma causa na justiça, Senhor. O esposo da nossa irmã que está precisando da aposentadoria foi negado, Senhor. Pai, Tu é o advogado, Senhor. Advogado fiel. Pai, que essa causa seja ganha. Que o juiz assine, Senhor. Pai, Te peço também, Pai, nesta noite, essas pessoas que estão aí, Senhor, nas ruas, que a gente sempre vê nas ruas, Senhor. Hoje mesmo eu passei por uma perto, Senhor, jogadas no relento, nos vícios, Senhor. Pai, como dói, Senhor. Dói ver essas pessoas jogadas nas ruas. As pessoas passam por elas, meu Deus, e não dão nenhum valor. Que seja feita a Tua vontade nesta noite, Senhor. Que a Tua glória se resplandeça sobre elas. Que a Tua presença esteja com cada um, Senhor. Pai, não deixa faltar o pão. O pão de cada dia na casa dos Seus filhos. Eu Te peço, Pai, que nesta noite os celeiros sejam cheios. Pai, por mais que aconteça nesse país, neste mundo ao qual, meu Deus, estamos vivendo, por mais as dificuldades, Senhor, o Teu povo não vai passar por nenhuma, meu Deus, falta do alimento. Porque o Senhor está guardando. O Senhor está guardando dos filhos, Senhor. Tu é um Pai zeloso. Um Pai bondoso, Senhor, que cuida dos filhos, que é obediente. E essa é a chave da vitória, Senhor. Obediência à Tua palavra. Que nós venhamos ser obedientes a Ti, Senhor. Pai, eu entrego em Tuas mãos. Senhor, que nesta noite o Teu povo, meu Deus, sinta a Tua presença. Que Teu povo, meu Deus, continue, meu Deus, no caminho. Aquelas pessoas que precisam, Senhor, retornar para o caminho correto. Aquele filho pródigo, filha pródiga, Senhor, que saiu do caminho, saiu da casa do Pai. Que elas possam sentir, meu Deus, a necessidade de voltar para Ti, Senhor. Estamos no momento final deste mundo, Senhor. Nós podemos, não podemos voltar para trás. Não podemos recuar, Senhor. Nós venhamos continuar, Senhor, perseverantes no Teu caminho. E que Teu povo, Senhor, continue firme e fiel até o fim, Senhor. Não é no começo, não é no meio, mas é aquele que chegar até o fim fiel a Ti, Senhor. O Senhor diz que dá a Ti a coroa da vida. E eu te peço nesta noite, Senhor, guarda cada um no Teu caminho. Dê uma boa noite de sono, em paz, em nome de Jesus. É que eu te peço nesta noite, em nome do Pai, do Filho e do Espírito Santo, e que todos digam amém e amém. Glória a Deus. Glória a Deus. Deus abençoe, meus irmãos. Obrigado aqui mais uma vez. Nossa irmã Zenda, obrigado, minha irmã. Deus abençoe, nosso irmão Jair. A todos nessa noite. Deixa eu ver aqui nossos telespectadores do TikTok. Nosso irmão Wilton Gonçalves. A nossa irmã Zenilda. Nosso irmão Rose Moreira. Graça Souza, minha irmã. Deus abençoe, minha irmã. Fique em paz. Glória Carques. José Donizete. Nossa irmã Silva Regina. Tá conosco aqui. Deus abençoe, viu? Nossa irmã Silmara. Nossa irmã Gessi Ana. Adriano Edmar, oh glória. Ao Anderson, é isso? Ao Anderson Ferreira. A nossa irmã que está aqui, 933408616-5820. Pato Chique também, Deus abençoe. A você da Rádio Comunhão com Deus, deixa eu já me despedir do pessoal da Rádio Comunhão com Deus. Fiquem todos na paz do Senhor Jesus. Volte sempre aqui na segunda-feira, pessoal. Ao vivo, hein? A partir das 20 horas na Rádio Comunhão com Deus. Mas nossa programação segue. Amanhã tem programa gravado, tá, pessoal? Gravado. O programa é gravado agora de madrugada e disponibilizado, né, na parte da manhã e tarde, tá bom? Mas eu ao vivo a partir das 20 horas, segunda-feira, no aplicativo da Rádio Comunhão com Deus. Tchau.
2: Eu me rendo.
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Tem uma palavra do céu liberada sobre nós nesta noite. E essa palavra vai de encontro à tua casa. Você crê nisso?

Jesus.

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1: O Deus que te fez a promessa está de pé no trono, olhando aqui para a Feira de Santana e te dizendo: eu te conheço. Muitos te veem por fora, mas eu te conheço. Você disse assim: Deus, usa alguém para falar comigo. O céu está mandando eu te dizer.

Foi ferido, mas permaneceu de pé. Foi abandonado, mas permaneceu de pé. Ah, querido, olha para você. Talvez você diz, eu tenho tantos traumas. Eu tenho tantas coisas. Se eu contasse a minha história, Kemily, ah, o céu tá mandando eu te dizer, você tem cicatrizes. É por isso que o céu te escolheu. É porque você tá ferido, mas continua regendo o conjunto lá na tua igreja. É porque ninguém vai na doutrina, mas você não pede um culto de escola bíblica dominical. É por isso que o ano de 2025, eu quero profetizar, quem tem fé para receber, que receba isso aqui. 2024 é um ano que o céu tá começando a mandar um sinal aqui pra terra do que vai fazer na tua vida em 2025. Se prepara. O que eu profetizo é, se Satanás achou que você ia abandonar o barco, levantar a bandeira branca, você vai sair daqui mais forte do que nunca, orando como nunca, acreditando como nunca. E quando ele pensar, vai morrer, vai

dá uma salva de palmas só quem continua lutando. Estamos de pé. Aleluia. Amém ou não amém?

0: glória.
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Espírito Santo, vem nesse lugar. Enche os nossos corações da tua presença, Pai. Nós queremos ver a tua glória.

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0: foi instantâneo, senti na hora.
1: Eu sei, mas não foi isso. Foi a sua fé.

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E mesmo que você esteja enfrentando um deserto, saiba que esse deserto é o deserto que vai fortalecer a tua fé, para que você possa seguir em frente e seguir um caminho muito, muito maior.

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Se eu fosse escrever um novo capítulo para o livro de Salmos, ele se chamaria O Cântico da Esperança Restaurada. Seria um salmo para os dias em que o coração se sente cansado, mas ainda pulsa lá no fundo pedindo para acreditar mais uma vez. Deus não parou no amém do Salmo 150. Ele continua escrevendo novas histórias através de cada vida, de cada lágrima, de cada recomeço.

Salmo 150 e 1, o cântico da esperança restaurada. Quando a noite se prolonga e o silêncio pesa sobre mim, lembro-me de que o teu amor não dorme. As lágrimas são sementes e tu és o Deus que faz florescer até no deserto. O vento sopra onde quer, mas o teu espírito sopra onde preciso. As minhas forças acabam, mas as tuas promessas não têm fim. Ainda que eu ande entre ruínas, tu reconstruirás o que o medo destruiu. Tu me chamaste pelo nome, e o som da tua voz me devolveu a vida. Louvarei ao Senhor, não pelo que vejo, mas pelo que creio, pois a esperança é o teu dom mais silencioso e o mais forte.

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veja através dessas histórias o que Deus é capaz de fazer na vida daqueles que têm fé e acreditam no seu nome.

palavra do Senhor diz: 1.000 cairão ao teu lado, 10.000 à tua direita, mas tu não serás atingido. Se o vento soprar contra a tua vida, clame o nome de Jesus.

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3: Queridos ouvintes, fim de semana. Isso significa que é hora do Super Gospel tomar conta do seu rádio. Preparem-se para um momento de inspiração, alegria e paz. Vamos começar. O Super Gospel está no ar.
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1: E chegou a hora de um intervalo animado no Super Gospel, mas não se preocupem, pessoal, voltaremos em breve com mais louvores e energia positiva para abençoar o seu dia.
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1: Vamos pro intervalo. Aproveitem para dar uma esticada, tomar um gole d'água e já estamos de volta com mais música e inspiração.
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1: E estamos de volta com o Super Gospel. Eu espero que tenham aproveitado o intervalo para renovar as energias. Então aumente o som e vem adorar.
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0: nosso Pai é poderoso, o nosso Pai é grandioso. Aleluia.
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2: Vamos fazer uma pausa para recarregar as baterias, mas o louvor não para. Voltamos em instantes.
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2: Estamos de volta com o Super Gospel. Preparem-se para mais uma seleção incrível de músicas que vão tocar o coração e alimentar a alma. Isso é Super Gospel.
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1: Hora de dar uma pequena pausa na nossa programação, mas não na animação. Fiquem ligados.
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1: Que intervalo rápido, não é mesmo? Mas agora é hora de voltarmos ao Super Gospel e mergulharmos novamente na atmosfera de louvor e paz. Vamos lá!
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1: E chegou a hora de um intervalo animado no Super Gospel, mas não se preocupem, pessoal, voltaremos em breve com mais louvores e energia positiva para abençoar o seu dia.
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2: Estamos de volta com o Super Gospel. Preparem-se para mais uma seleção incrível de músicas que vão tocar o coração e alimentar a alma. Isso é Super Gospel.
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1: E com o coração cheio de gratidão, nos despedimos do Super Gospel de hoje. Que as bênçãos de Deus acompanhem cada um de vocês ao longo desta semana. Até o próximo fim de semana.
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5: Muito bem, estamos começando mais um Top 10 do dia. Segmento Gospel, bacana demais. A partir de agora tem as 10 mais tocadas no segmento Gospel para você adorar o nosso Deus. Aumenta o som.
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0: 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Santo Espírito,
1: diga!
0: Incendeia, incendeia.
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0: dia. Eita, coisa boa, hein? A gente volta na próxima edição com mais Top 10 Gospel pra você.
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6: E aí, tudo certo? Olha, nós já chegamos com mais um Louvor Mania desse final de semana. E aí, eu espero que o teu final de semana seja muito abençoado. Eu espero que você esteja ótimo. Vem com tudo, vem pra cá que tá começando o Louvor Mania por aqui, tá? Muita música gospel pra você entrar no clima e o seu final de semana se tornar uma benção.

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0: Que sequência foi essa? Mais do que abençoada. Já já tem mais Louvor Mania. Me espera que eu te espero.
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0: Muito, muito mais alegria pra você. Isso aqui é o Louvor Mania. Pra você que tá chegando agora, tá ouvindo a gente, valeu pela audiência. É o Louvor Mania.
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3: Aleluia. Nenhuma das boas palavras que o Senhor liberou caíram por terra. Todas se cumpriram, Simone.

0: Dios por eso.
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2: Esse é o Louvor Mania. Volta depois do intervalo. Sai daí não, hein?
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2: Muito, muito mais alegria para você. Isso aqui é o Louvor Mania. Para você que tá chegando agora, tá ouvindo a gente, valeu.

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2: Pra você que tá ouvindo Louvor Mania, é com essas aqui que a gente encerra o programa de hoje. Semana que vem tem muito mais. Fui!
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Alô, família cristã! Cheguei! Fim de semana, tá começando o nosso Louva Aí! E aí, tá a fim de louvar? Bem dizer o nome do Senhor Jesus? Muito prazer, eu sou amigo Marco Santos, satisfação, que privilégio encontrar todo mundo aqui, velho. É fim de semana, bora fazer barulho! Tô aqui te aguardando, a partir de agora você envia a sua mensagem pra mim, é, manda aquele zap aqui pra nós, aquele zap abençoado, fala seu nome, cidade, da onde você tá falando, o que que você vai arrumar nesse fim de semana, com a sua turma, a sua galera, tá certo? E aí a gente com certeza vai fazendo aqui a sua trilha sonora do seu fim de semana. Bora começar então o nosso Louva Aí, aumente o volume, tá começando.

Esse é o Lovaí, tocando os melhores louvores, que toca nas melhores plataformas digitais e com certeza toca aqui na nossa rádio, principalmente aqui, ó, é o Lovaí. Ó, tô aqui te esperando o zap, aquele zap abençoado, hein? Fala seu nome, cidade, da onde você tá ouvindo a gente, pra gente mandar beijos e abraços pra você aqui. Vamos nessa, é o nosso Lovaí.

0: Eu volto já. Segura aí, rapidinho.
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0: Volta já.
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0: Já estamos de volta com o Louva Aí.
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0: Opa! Tô de volta, hein? E aí?

É o Lovaí! Com certeza por aqui, o seu amigo Marcos Santos na voz. Tá curtindo aí de montão? Você tá em casa, tá com a família reunida aí, com a turminha da sua igreja? Ah, manda aqui pra gente. A Cíntia tá por aqui ouvindo a gente. A Samela também tá por aqui, ó. O Samuel tá por aqui ouvindo a gente. Obrigado pelo carinho, obrigado pela audiência. É o nosso Lovaí,

0: máxima.
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Se é o Senhor, deixa Ele te tocar. Se é o Senhor, deixa Ele te moldar. Será para o teu crescimento. Oh, aleluia. Bendito é o teu nome, Senhor. Deixa essa canção entrar na tua

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2: Somente tu és o Deus do impossível, Senhor. E não há outro além de ti. O meu Deus é o Deus do impossível, aquele que me sustenta, que me levanta,

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2: Olá, querido ouvinte, seja bem-vindo para mais um programa Unidos pela Fé. Sou Nando Pinheiro e minha missão aqui é tocar o melhor da música gospel para você. A fé é uma ponte que conecta corações e mentes, transcende barreiras e dissolve diferenças. Em vez de construir muros que nos separam, escolhemos construir pontes que nos unem. Hoje, celebramos a diversidade de crenças e reconhecemos que, apesar das nossas diferenças, somos todos filhos de uma mesma humanidade.

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1: 6 horas e 41 minutos.
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0: 7:09.
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0: 7:29.
1: Enquanto isso, em um estúdio bem distante daqui,
2: piratas a todo custo.

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0: Você está no Unidos pela Fé. Já já eu volto com muito mais para você.
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4: Homem diferente, com roupas mal passadas ou não passadas, andando por estradas empoeiradas e esburacadas, seguido por um grupo de amigos e colaboradores, entrando em pequenas aldeias, conversando e atendendo pessoas simples e pobres, curando doentes sem ser reconhecidamente um médico, aconselhando pessoas aflitas sem ser um psicólogo, aconselhando, ensinando e abraçando pessoas e causas, muitas delas sem solução aparente, visto que já tinham sido rejeitadas e esquecidas, desiludidas, ignoradas. Um homem diferente que falava de um reino e de um pai. Falava de uma vida diferente e de uma comida especial que dá vida e sacia o corpo e a alma. E nas suas palavras algo se percebia de poder e de alegria, com autoridade jamais vista. Esse homem era muito conhecido. Sua fama se espalhou e muitos vinham de longe para vê-lo. Muitas pessoas queriam tocá-lo, ouvi-lo e receber dele a sua graça através do inegável poder. Mulheres traziam crianças para que ele as abençoasse, as tocasse, e ele dizia aos que o queriam impedir: deixa vir a mim os pequeninos. Não os embaraceis, porque dos tais é o reino dos céus. Um homem diferente que atraía muita gente conseguia mudar e melhorar a vida das pessoas. Este era Jesus, cujo nome significa Salvador. Ele também é Senhor, nosso Senhor e Salvador Jesus Cristo. Muitos milagres ele realizou, maravilhas muitas, e ele até ressuscitou mortos. Esse homem muita gente não sabia, mas era o próprio Deus encarnado, nascido de uma virgem em Belém de Judá. Deus no meio do povo. Deus conosco, como profetizou Isaías. Por isso ele era assim, tão diferente, tão especial, tão humano e tão espiritual. Jesus é o único caminho. Não busque atalhos.

0: Muito obrigado por estar junto comigo nesse programa que é, sem dúvida nenhuma, um dos melhores programas do rádio. Um momento para você ser grato pela sua vida. Daqui a pouco eu volto com muito mais aqui, Unidos pela Fé.
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0: Você está no Unidos pela Fé. Já já eu volto com muito mais para você.
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3: Jesus, o Messias.
4: Ninguém subiu ao céu senão o que desceu do céu, o Filho do Homem que está no céu. E como Moisés levantou a serpente no deserto, assim importa que o Filho do Homem seja levantado, para que todo aquele que nele crê não pereça, mas tenha a vida eterna. Porque Deus amou o mundo de tal maneira que deu seu Filho unigênito, para que todo aquele que nele crê não pereça, mas tenha a vida eterna. Porque Deus enviou seu Filho ao mundo não para que condenasse o mundo, mas para que o mundo fosse salvo por ele. Quem crê nele não é condenado, mas quem não crê já está condenado.
0: Deus não lhe dá mais do que você pode carregar. Deus nos concede a cada dia uma página de vida. Não se preocupe, não tenha pressa. Em meio às tempestades, confie em Deus. Mesmo enfrentando muitas batalhas, Deus sabe quem colocar na sua vida. Existem vazios que só Deus preenche. As nossas fraquezas nos ensinam. Acertamos, erramos e aprendemos. Sempre agradeça a Deus pela vida. Deus tem um plano para nós. Ame seus inimigos, faça o bem para aqueles que te odeiam. Reze por aqueles que te maltratam. Tenha fé sempre. Ame o próximo como a ti mesmo. Tudo é possível àquele que crê. Deus sabe o que é bom para você. Não tenhas medo. Lucas 12.

0: Que bom que você está junto comigo. Daqui a pouco tem muito mais para você aqui, Unidos pela Fé. Apresentação de Nando Pinheiro.
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Certa vez, um grande sábio disse que o homem precisa ser como os pequeninos para ganhar a vida. Entre os motivos da sua explicação, encontramos a limpeza de coração de uma criança. Sua pureza é tal que ela nunca pensa no que vai dizer. E nem precisa. Nunca diz nada que possa causar dano a quem quer que seja. Nunca diz nada que não seja o que brota do mais puro sentimento. Entre os tantos e grandes problemas do ser humano, talvez este seja básico. O coração carregado de imundícia. Isso porque nada faz que não saia do seu íntimo. O seu coração, ou seja, o conjunto de sentimentos, sensações e raciocínios,

raciocínios é o que projeta tudo o que sai da sua boca. É o que projeta todas as suas ações. É daí que sai toda a maldade humana. Certamente, se o mundo fosse criança, o tempo não passaria maldosamente tão depressa. Se houvesse alguma briguinha, acabaria em abraços logo depois. Se o mundo fosse criança, jamais mataria as crianças. Muito amaria os animais. Não separaria os quintais. Se o mundo fosse criança, a arma seria aquarela. A alma seria muito mais bela. Só flores, cores, postais. Se o mundo fosse criança, pintaria o paraíso sem pincel, calçada ou asfalto. Dominaria o improviso. Teria mais que esperança. Teria certeza de vida. Viveria contente. Se o mundo fosse criança, nem se preocuparia com o futuro. Viveria um dia por vez. Nunca diria, talvez, saberia que teria futuro. Viveria sorrindo, limparia do peito a mágoa e daria um jeito na tristeza. Mas que pena. O mundo é adulto. Perdeu toda a pureza ao permitir que seu coração se enchesse de toda sorte de maldade. Mas resta ainda uma esperança. Resgatar as qualidades que só existem na criança. E um coração puro certamente é essencial. Por isso já ensinou o grande mestre que o caminho para a felicidade é resguardar a pureza de coração. Raspar a mágoa do peito. Livrar-se de todo e qualquer ressentimento. Mandar para longe toda ideia altiva que gera o sentimento de superioridade e faz brotar o preconceito. Refletir nas qualidades do semelhante, em vez de se irar com suas falhas. Perdoar e nem levar em conta as afrontas de cada dia. Aí então, terá a pureza de um coração criança. Aí então verá a Deus. Verá a Deus na sua vida. Como viu aquele que deixou um modelo para os seus passos. Foi ele quem prometeu. Felizes os puros de coração, porque verão a Deus.

0: Você crê nessa palavra, aplaude o nome do Senhor Jesus. Aleluia. Glória a Deus. Tamo junto, gente.
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2: Levante as suas mãos se você confia nos propósitos de Deus para sua história.

para Ele como uma criança. Nós estamos aqui no seu colo, Pai. Nós não entendemos muitas coisas, mas nós confiamos naquele que é poderoso para fazer infinitamente mais. A dor é grande, mas a confiança é maior do que a dor. Confiamos em Ti, Senhor.

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0: É muito bom tê-lo aqui em nosso programa Unidos pela Fé, com a apresentação de Nando Pinheiro. Daqui a pouco estou de volta aqui, Unidos pela Fé.
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4: Estamos de volta com o Unidos pela Fé.